0: cosa linda. E chi mi chiera? Vocês são maravilhosos, Aracaju!
1: 9h52.
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0: Caramba.
1: Muito obrigado, gente.
2: Obrigado, meninos. Nós somos de palma, Guilherme Beruto.
0: Tamo junto.
2: Obrigado, gente.
1: É nóis. É nóis.
3: 10 horas. 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

0: Obrigado, gente.
1: 10 e 6.
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0: Quem gostou faz barulho aí, vai.
1: Faz barulho, vem.
2: 10 e 18.

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1: 10h29.
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1: 10h30.
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0: muito obrigado.
1: Dez e quarenta.

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1: 10h42.
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0: abrace. Pelo menos isso eu acho que eu mereço, né?
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0: 11:45.
1: 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É um prazer estar na mesma sintonia. É bom ter você em nossa companhia.
2: Essa moda é apaixonada demais. Eu não queria viver uma história dessa não, viu?
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esse momento. Momento de forma de agradecer a Deus. Obrigado, Deus, por mais um projeto. Por esse dia tão especial na minha vida. Que o Senhor possa, Deus, fazer cada dia mais e mais em todas as pessoas que estão aqui dividindo esse momento comigo. Obrigado. Valeu, gente.

0: Fala aí, sogrão. Tá de parabéns, hein? É isso aí, Goiânia.
1: Meia-noite e 33.
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3: Essa música pra um gatinho que mora lá em Guarulhos. Longe.

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1: 1:09.
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2: Você tá gravando aí? Essa música um amigo fez há mais ou menos uns 18 anos, ele morava em Minas. E lá a gente tinha um grupo de amigos que toda sexta-feira a gente se reunia na casa de um pra tomar um chazinho.

0: toca um violão e tal.
1: E aí, galera?
0: Bom, cowboy. Numa dessas sextas-feiras, a gente tava lá reunido, tocando violão, chazinho com torradas e tal. A gente olhou pra porta do quarto, tinha um gomo de mexerica poncã, assim, suculento e tal. Aí ele olhou aquilo e falou: galera, vamos fazer uma música pra esse gomo de mexerica? E ficou mais ou menos assim.

0: trabalho, Mário.
1: Tamo junto, meu irmão.
0: Obrigado. Muito obrigado pelo convite. Muito obrigado por nos chamar pra fazer parte.
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Só tem os parceiros aqui. 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

0: 1h44.
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0: 2 e 9.
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0: Que coragem, hein?
1: Que coragem.
0: Corajoso você,
1: isso,
0: cara.
1: Isso é um descaso.
0: Isso é um descaso?
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3: 2h27.

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1: Bom dia, bom dia.
2: Bruno, agora ela tá lá, na cama que eu paguei.

0: Aê, gente, obrigado, viu?
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0: Obrigado, gente.
1: 2h46.
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2: Boa noite, meu amigo.
3: Boa noite.
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0: 48. 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
0: Vamos ver pra cima, passar energia.

0: 4h45.
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0: Obrigado, Jads e Jadson.
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2: 7:11.
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2: 7:25.
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1: 7:41.
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2: 7:55.
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Muito bom dia! Bom dia, meu povo sertanejo! Cheguei, Brasil! Que saudade que eu tava de vocês, viu? Tá no ar o nosso Sessão Sertaneja, aquele programa que é a cara do nosso domingo. Das 8 da manhã até o meio-dia tem moda boa, modão rasgado, sertanejo raiz, sucessos de hoje, claro, né? A sua participação, que é sempre muito especial pra gente. Já preparou o café? Tá arrumando a casa? Ou tá descansando aí no rancho? Então deixa o som com a gente, que aqui a trilha sonora tá garantida. Direção geral Carlos Martins e Petronílio Alves de Moura. Direção administrativa Lázaro Pereira. E eu sou Camila Moraes e vou juntinho com você até meio-dia. Agradeço desde já o carinho da sua sintonia. A você aí, juntinho comigo aí do outro lado, muito obrigada pelo carinho, pela sintonia. E fique à vontade para participar com a gente pelo 649-9944-2286. Pode pedir sua música, pode mandar aquele abraço para aquela pessoa especial. Até meio-dia tô aqui juntinho com você. E vamos abrindo muito bem a nossa programação com Felipe Araújo. A mala é falsa, agora 8h32, bom dia!

0: Obrigado, Goiânia!
1: Obrigado, Felipe Araújo.
0: Valeu, Henrique e Juliana.
1: Que Deus abençoe muito você, viu?
2: Prazer estar fazendo parte desse projeto do seu sonho, tá, meu filho?
0: Muito obrigado pelo carinho, pela amizade que nós temos. Muito obrigado por tudo. Tamo junto.
1: Tamo junto. Que Deus abençoe muito você, sua carreira. Obrigado, Goiânia. Obrigado, Brasil. Beijo pra vocês. Com Deus, gente. Beijo. 8h35.

Muito bem, esse foi Henrique Juliano, novo eu. E a hora certinha pra você agora, 8h42. Na sequência você ouviu também Jefferson Moraes, Péssima Hora. E quem tá na sintonia com a gente é o meu amigo Luiz Cláudio, lá no Major Sinfrônio. Ele que quer ouvir a música com Christian Ralph, Nova York. Dedica pra todos que gostarem da música, também pra toda a sua família. E pra todos aqui da rádio, obrigada, Luiz Cláudio. Chegando pra você então, Christian Ralph, Nova York.

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1: Muito bem, esse foi Breno e Matheus, Falou Rodeio. Na sequência você ouviu também Gustavo Mioto, Pedido de Socorro. E lembrando que você pode participar com a gente pelo 649-9944-2286, também pelo 643-5433-1572. Pode ficar à vontade, pode pedir sua moda, pode mandar aquele abraço para aquela pessoa especial. Até meio-dia tô aqui juntinho com você no nosso Sessão Sertaneja. Agora na Clube FM, 8 horas e 52 minutos, chegando Israel e Rodolfo, Arruma um Bão.
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0: Gilberto e Gilmar! Faz barulho aí!
1: Obrigado, né?
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4: 9h42.
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1: FM 9:50.
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0: 9h56.
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0: quê? Pra mentiras online.
1: João Paulo e André,
2: ô Marcos e Vinícius,
3: obrigado,
1: americano.
3: Tamo junto, meus irmãos.
4: Bom ter você por aqui.
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0: demais todos vocês, verdade. Se não fosse vocês, a gente não tava aqui hoje. Pode ter certeza. Muita gente desacreditou da gente. Esse cara batalhou muito pra chegar onde ele tá hoje. Eu cheguei na vida dele pra somar, pode ter certeza. Que a gente tá fazendo uma história brilhante. E a gente se orgulha muito da nossa história. Obrigado. E vocês fazem parte da nossa história. Muito obrigado pelo carinho de todos vocês. Obrigado, obrigado.
1: Obrigado, Cuiabá!
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0: Vocês são demais!
1: Adoro!
2: Muito bem, você ouviu música linda com Nashville por toda a vida. Também na sequência teve Juan Franco por essas e outras. E também na sequência você ouviu aí também Zé Vaqueiro, Volta Comigo, Bebê. E a hora certinha pra você, agora 10h27, chegando Ana Castela, nosso quadro.

0: pessoal.
1: E esse foi Felipe Rodrigo, Caos de Alguém. Também na sequência você ouviu Racine e Rafael, Deu Ruim. E a hora certinha pra você agora, 10h36, chegando Jorge Matheus e Matheus e Cauã, Gaivota.
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0: 10h39.
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0: Juliano.
1: Quem gostou faz barulho aí.
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cidade. 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Muito bem, você ouviu aí música linda com Nelson e Davi, Mesmo Erro. Também na sequência teve Marília Mendonça e Henrique e Juliano. E também Jorge, Matheus e Cauã, Gaivota. E a hora certa pra você agora, 10h48.

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Agora 10h56. E você ouviu aí Maiara e Maraíza? Quem sente saudade sou eu também. Na sequência teve Zé Ricardo e Thiago Turbinada. E lembrando que nosso WhatsApp tá liberadíssimo pra você, viu? 649-9944-2286. Também o 64-3543-1572. Você pode ficar à vontade, viu? Pode pedir sua música, pode mandar aquele abraço pra aquela pessoa especial. Até meio-dia tô aqui juntinho com você, te fazendo companhia e te atendendo também com todo carinho. Agora na Clube FM 10h57, chegando o Hugo Henrique, vamos falar que foi sorte.

0: Benu. Obrigado, gente.
1: Obrigado, gente.
2: Senhoras e senhores, uma salva de palmas só Guilherme Benuto.
3: Muito obrigado.
4: 11:03.
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1: Essa é pra todas as perigosas e lindas do Brasil!
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0: Esse foi Bruno Barreto, Perigosa e Linda. Também na sequência você ouviu aí Ed Brito e Samuel, Romance Rosa. Também ouviu aí Manu Batidão e Guilherme Benuto, Torre Eiffel. E também Hugo Henrique, Vamos Falar Que Foi Sorte. Agora 11 horas e 10 minutos, 11:10 aqui na Clube FM. Ainda dá tempo de você participar com a gente pelo 649-9944-2286. Também pelo 64-3543-1572. Pode ficar à vontade, pode pedir sua música, pode mandar aquele abraço para aquela pessoa especial. Até meio-dia tô aqui juntinho com você. Agora, última hora, né, do nosso Sessão Sertaneja, tem pra você Bia Frazo, Imperfeita.
1: Você deve estar se perguntando.

0: e Simone Mendes.
1: Esqueça tudo, pagode de qualidade.
0: Que coisa linda, hein?
2: 11:22.
3: Isso mesmo, agora 11:22. 11:22, você ouviu aí Grupo Menos é Mais e Simone Mendes, P de Pecado. Na sequência você ouviu também Marília Mendonça e Maiara e Maraíza, Coração Bandido. E meu abraço vai pro Regis, né? O Regis lá no Recanto Gameleira, né? Ele que dedica, né, a próxima música com Gustavo Lima. Retrovisor, ele oferece para todos que estão presentes, né? Ligadinhos na Clube FM, lá no Recanto Gameleira, né? E para toda a equipe ativa, presentes, né? Lá no Recanto Gameleira, ligadinhos aqui na Clube FM. Um abraço para vocês aí, chegando para você, Gustavo Lima. Retrovisor, agora na Clube FM, 11:23. Bom dia!
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0: Muito bem, você ouviu aí Muriel, Pipoco das Cavalgadas, Búfalo do Marajó, também na sequência você ouviu Gian Giovanni, Mil Corações. E a hora certinha pra você agora, 11h33.
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E esse foi Alexandre Pires, Morango do Nordeste. Na sequência você ouviu também Daniel, Quando o Coração se Apaixona. E também Lucas Luco, Princesinha. E a hora certinha pra você agora, 11h44, 11h44 aqui na Clube FM, reta final do nosso Sessão Sertaneja, mas ainda dá tempo de você participar com a gente. O WhatsApp é o 649-9944-2286, também o 6435431572. Pode ficar à vontade, até meio-dia. Tô aqui juntinho com você, te fazendo companhia e te atendendo também com todo carinho. Agora 11h45, 15 minutinhos faltando pro meio-dia. Vamos de música, porque aqui o sucesso não para. Chegando pra você, Marcelinho de Lima e Humberto e Ronaldo.

0: pessoa faz barulho aí, tamo junto, Marcelo e Lima.
1: Ô, pancada!
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0: 11:55.
1: Isso mesmo, agora 11:55, 11:55, você ouviu aí Brisa Star e Thiago Jonathan, Se Joga no Passinho. Também na sequência você ouviu Zé Neto e Cristiano, Amigo Taxista. E assim nós vamos chegando ao fim de mais um Sessão Sertaneja. Eu vou me despedindo de você agora e agradeço mais uma vez o carinho da sua sintonia. A você que ficou aí juntinho comigo do outro lado, muito obrigada pelo carinho, pela sua sintonia. E a última de hoje você ainda ouve com Leonardo. Amanhã vai pro Regis e para todos lá sintonizadinhos com a gente lá no Recanto Gameleira. Para toda a equipe ativa aí também. No Recanto Gameleira, um abraço para vocês aí.

0: falta de tempo não, viu? Você só não tem prioridade.
1: Meio-dia e 8.
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0: 13.
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2: Faz barulho aí, obrigado.
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2: Quem sabe verdade?

0: Obrigado,
1: sensação, bebê.
2: Obrigado, embaixador.
1: Tamo junto, tá? Obrigado de coração. Obrigado, Nova Ponte. Uma salva de palmas. Thales Lessa, o nome dele.
0: Faz barulho pro embaixador.
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0: 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Meio-dia e 51.
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0: Quem gostou faz barulho aí.
1: Uma e nove.
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0: um grito! Oh! Rio Negro e Solimões!
1: Rapaz! Que alegria, velho!
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1: Ô, Michel, não vai ficar pra tomar uma depois do fute, não, mano?
5: Minha mulher...

0: mesmo ponto.
1: 1:15.
2: O PH e Michel. Então você quer saber seu erro, né?
3: Explica.
2: Como se você não soubesse, né? Deixa que eu te conto então, vai.

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1: 1:31.

0: pra ficar bonito. 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Obrigado.
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0: Mari Fernanda.
1: Lavana Prada.
0: Que delícia estar com você.
1: Que pancada de mulher.
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2: 1:42.
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0: 1h49.
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0: tarde. 1:54. 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

2:25.

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0: 2h56.
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3: Você sabe que eu vou cantar agora, inédito, de dois compositores da nova geração, o Ciraninho e Rafael dos Santos, Contando Estrelas.

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5: Bora. O nome da música é 5 da manhã. Alguém conhece aí?

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2: Nem todo erro é errado, sabia? Vamos contar essa história?

0: uma salva de palmas, é Neto e Cristiano.
1: Escolho esse.
0: Tem que respeitar.

0: Obrigado, viu?
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2: 3:44.
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1: 3h49.
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3: 5:23.
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2: 5:49.
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2: 6h40.
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0: 7h26.
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1: 8 e 3.
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1: Oito e trinta e dois.

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1: 8:38.
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